Muito obrigado, gente! Obrigado pela presença, obrigado pela energia de vocês, obrigado pelo carinho. Obrigado por estar aqui com a gente em mais um dia especial, mais uma noite especial. E Deus abençoe nossos fã-clubes, nossos amigos, nossos familiares. Muito obrigado por somar com a gente toda essa noite.

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0: 29 para as 10. 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
3: 2 minutos para as 10. 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
1: 10:30, Arauto.
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0: 29 para meia-noite. 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
1: 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Meia-noite e um. 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
0: Meia-noite e meia. 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
2: Sucesso, Jean Giovanni, Bruno Marrone.
3: Nós.

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2: 1:04. 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
2: 28 para as duas. 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
3: 2:27. 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

0: eu acho que você tem que mandar aquela mensagem. Mas manda o que está no seu coração.
1: Porque se fosse eu falaria mais ou menos assim.

0: 2 para as 3, Arauto.
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Bom dia, domingo 14 de junho de 2026. E frio, hein? Esfriou, minha gente. É, um bom dia pra ti. Obrigada pela sua audiência. Muito prazer, eu sou a Samara Santos e a partir de agora estamos no ar com o Brasil Sertanejo na Arauto 95.7. Convidando você pra preparar aquele mate. Ah, você é adiantado, já tá com esse chimarrão circulando por aí. Ou tá no mate sozinho ainda porque o resto da casa não acordou? Pois bem, pra quem tá no café, porque gosta daquele café preto, um café com leite, um pão novinho. Que delícia, hein? Pra quem vai já para o café da manhã, porque tá bem cedo ainda. É, a gente tem que tomar aquele cafezinho, dar uma reforçada. A gente aproveita no inverno até para se esquentar, né? Tomando um café. Enfim, vamos juntos e vamos juntos abrindo o Brasil Sertanejo de hoje com o Kleber e Cauã até ficar velhinho.

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Gustavo Lima, termina comigo antes. Vamos fazer esse combinado? Aumente o volume do seu rádio. Bom dia.

0: informação, Luan Santana, sinais. É, na semana passada estava no Rio Grande do Sul, lotou a capital com fãs, com as Luanetes, com toda a galera que foi prestigiar um momento marcante em Porto Alegre assistindo Luan Santana. Em Santa Cruz ele também esteve fazendo um show na Oktoberfest e foi um sucesso, lotado. O cara arrasta multidões mesmo. Já já a gente vai ouvir também uma dupla que todo mundo canta junto, Henrique e Juliano.
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0: Arauto, Alegria e Informação, Leonardo, Amanhã. Essa aqui toda vez eu canto junto. Nós também vamos ouvir já já Marília Mendonça, relembrando a Rainha da Sofrência com Graveto. 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

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Brasil sertanejo. Rainha da Sofrência chegando, Marília Mendonça com a sua voz inconfundível, cantando um sucesso que dói lá no coração, na alma, graveto.

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0: dia, informação. Ai, gente, Eduardo Costa com Deus é Caipira também foi uma das músicas muito, muito executadas quando lançou e continua sendo muito executada porque é um sucesso. Eduardo Costa também fez tantas músicas, fez tantas regravações, é uma voz que a gente já sabe que é dele, é característica, impressionante.
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Brasil sertanejo. Vamos chamar para cantar agora João Bosco e Vinícius. Eles vão cantar Constelações. Bom dia, ótimo domingo. Hoje é dia 14 de junho de 2026.

Sol, Tua Alegria e Informação, Jorge Mateus, Cinco Regras e já já, Luana Prado com Escrito nas Estrelas. O Brasil Sertanejo é um sucesso, minha gente. Não sai daí.

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0: 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Vamos chamar a Lauana, mas não só para cantar uma música, mais de uma produção. Ela vai cantar Me Leva Pra Casa, Escrito nas Estrelas e Saudade. Ou seja, posso te fazer um pedido? Dois pedidos. Duas coisas aí. A primeira é aumente o volume do seu rádio, porque ela vai cantar só sucessos agora. O outro pedido é serve mais um mate.
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Alto, alegria e informação. César Menotti e Fabiano com leilão, encerrando o nosso Brasil Sertanejo desta edição de domingão 14 de junho de 2026, metade do mês já, né, gente? Como passa rápido demais, assim como passa rápido o fim de semana, assim como a semana acaba voando. É, temos que aproveitar, colocar a vida em ordem, sim, trabalhar. Sei que tem gente em pleno domingão no trabalho, na disciplina, no treino, no foco, porque assim, a vida ela está acontecendo, ela não aconteceu, ela não vai acontecer, a vida é agora, está acontecendo. Eu quero te desejar um ótimo domingo, agradecer de coração pela sua audiência, um beijo com todo carinho, até mais.

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Horas, um minuto, começando por aqui mais uma edição do nosso Costelão da Aral, o programa oficial do domingo. Que prazer, que alegria te fazer companhia nesse domingo bacana, metade do mês de junho, domingo de Feirão Carro Nota 10, domingo movimentado aqui em frente à Casa da Aralto, em frente ao Parque da Oktoberfest. E você de boa, né? Levantando agora, aquele gostinho de cabo de guarda-chuva na boca, tá? Tomamos uma coisinha a mais ontem à noite, faz parte, fim de semana é pra isso mesmo, né? A gente bebe pra ficar mal mesmo, né? Pra ficar bem, nós tomamos remédio. Brincadeiras à parte, é o Costelão que tá chegando aí no teu rádio a partir de agora. Sinta-se à vontade, faz o teu chimarrão, vamos juntos, né? Até a 1 hora da tarde, nesse clima de domingo, clima de churrasco, né? Quero ver muita foto, quero muita foto de churrasco, quero ver foto aí da maionese amarelinha com ovo da galinha da colônia. Eu sei que você gosta de ganhar presentes. Por isso, a equipe da Aralto preparou uma verdadeira sacola de presentes aqui na plataforma de sorteios. Hoje tem rodízio da Gruta mais 10 Vale Chopps Proeza. 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Turma da João Alves, aí você pode fazer o pedido hoje, meu amigo Paulo e toda a equipe. 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É carne assada. Delicioso almoço no restaurante do Salão Guerque do Arroio Grande. Quero mandar um abraço pro Criba, de imediato, já tá na audiência, já me mandou um salve aqui. Seu Criba, muito bom dia. Aquela comida boa, né? 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O destaque para a galinhada no buffet na sexta-feira e no sábado o buffet de Ala Minuta é bom demais da conta. 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Ingresso para a domingueira do La Barca hoje, banda da casa, Danúbio Azul, banda tropical, o kit churrasco do meu amigo Zé Rosado, o rei da faca. Olha aí, seu Zé. O Zé atendendo até o meio-dia. Isso. Turma aí, pode pegar a melhor carne aí, né? E ainda uma linda cesta, Santo Antônio, os parceiros do Forte Atacadista. Tudo isso e muito mais lá na plataforma de sorteios para você participar com a gente, tá? Vamos imediato abrindo os trabalhos aqui com o Brilhação. Brilhação. Esperando na janela. 9:04, começou o Costelão.

0: Formação, Simone Mendes e o Erro Gostoso. Para fechar muito bem esse primeiro bloco do Costelão, meu filho. Muito bom dia, a turma tá levantando agora. Vamos fazer um chimarrãozinho. Ó, dica. Chazinho de boldo junto, viu? Fica bom, chazinho de boldo ajuda. Essa primeira etapa, o Costelão, agora tem a etapa da manhã, a etapa mais cedo, a hora do mate, a hora do chimarrão. E aí, se a coisa tá meio ruim, mete um chazinho de boldo, bota um chazinho de boldo, né? Abre lá, rasga o saquinho, ó, e joga em cima. O Mike tá por aqui também já, viu?
1: Ô Daniel, gostei da abertura do programa, né? Você falou assim, a gente bebe pra dar uma tonturinha mesmo. Se não, tomava remédio.
0: Por aí. Eu tava comentando com os ouvintes agora que o Costelão tem duas partes. A primeira parte da manhã é a hora do civilizado, chimarrãozinho, tranquilo. 11 horas passou, o ônibus tá tudo liberado.
1: Alas falou. Mas, Daniel, eu passo aqui pra, você já falou na abertura, reforçar, estamos de prontidão aqui no Feirão Carro Nota 10 da Arevesque.
0: Tá bonito, hein?
1: Bonito demais, Daniel.
0: Bonito.
1: Bonito demais, e ontem muitas crianças vieram nos visitar.
0: Que legal.
1: Isso é muito bacana, as famílias vêm, trocam energias com os lojistas e passam aqui no Espaço Arauto. Então, aproveitar a tua grande audiência, parceiro, pra conclamar a turma que ainda não tem passeio.
0: Nem que seja pra dar uma olhada, Michael.
1: Mas essa olhada acaba convertendo. E eu brincava ontem, Daniel, e dava uma dica pros vendedores, tem que ficar atento ao olhar da esposa.
0: É, ela que manda.
1: Conta,
0: né?
1: Pra mim aqui, não é a dona Noeli lá que deixa escorregar a compra? Lá em casa, a dona Daniela também é a mesma coisa.
0: Elas que mandam.
1: Elas,
0: gente,
1: que mandam, meus amigos.
0: Ó, dica, traz a esposa junto.
1: Isso aí. E o vendedor tem que ficar atento se a patroa tá gostando assim da prosa, investe. Vai.
0: Aí, ó, gente, terão carro nota 10, aproveite, passa, traz o teu chimarrão junto, vem dar uma passeada aqui, que é muito bacana, é muito legal, né? A gente enxerga as novidades, encontra muita gente boa por aqui também. Gente, olha, a sequência de abraços, vamos começar agora. Márcia Frantz conosco já, cedinho, né? Um abraço também para Mercedes Wagner. Alô, dona Mercedes! Bom dia, Cícero e Fernanda. Hoje moramos em Rio Grande, mas somos ouvintes da Arauto. Gostaria de ouvir a música, escutar a música, ofereço para o meu grande amor, Fernanda. Roberto Carlos, a música Roberto Carlos. E aí, grande estilo. Um abraço a vocês da Arauto. Obrigado, viu? Muito, muito obrigado a vocês. O pessoal vai, mora em outras regiões, outras cidades aí e continua ouvindo a gente. Nossa gratidão, viu? Valquíria Paz. Vou dar uma olhada aqui, Valquíria, né? Foi informação. Já eu dou uma espiada, tá bom? Bom dia também para a minha amiga Maria Nunes dos Santos. Bora trabalhar, bom dia. Quem é você que está trabalhando no domingo? Ivone Greco. Alô, dona Ivone. Bom dia, tudo de bom. Um ótimo domingo aqui também para o Adroaldo Castro. Verinha Kipper. Alô, Verinha. Bom dia, Vera. Tudo de bom, hein? Jonathan Ismael Frederich, loteamento motocross. Quero curtir uma do Rainha. Já vou fazer mais um risquinho aqui na lista do Rainha, que nós vamos tocar muita música do Rainha hoje. O pessoal gosta, o pessoal pede, a gente atende, né? O Nene, alô, seu Nene, um abraço, querido. Quem mais aqui? Tatiane Correia Soares, loteamento motocross na audiência. Tem vídeo aqui também, Cleverson, alô, seu Cleverson, vamos ver se tem áudio, hein? Olha aí, rapaz, tem alto e bom som, hein? Tá? Aquela carona marota aí e o som e a sonzeira pegando no poçante. Obrigado. Alzira Voz, um abraço, um ótimo domingo para você, minha amiga, e a todos. Bom dia, Lovane do Arco-Íris, meu esposo Lotário. Estamos no chimarrão ouvindo Arauto para nossa filha Patrícia. E para minha amiga a Solange, a música do Rainha. Mais um risquinho para o Rainha aqui. Um ótimo domingo para todos também, quem tá mandando recado. O Jair, aí, seu Jair. Gente, você quer mandar áudio para mim? Pode mandar também. Áudiozinho curto aí, de 25, 30 segundos no máximo, né? Manda pra mim, quer fazer uma homenagem especial pra alguém? Fica à vontade pra interagir. 995-7022-00. Daqui a pouquinho nós vamos ter o resultado do Tri Legal Tchê. Já tô na expectativa aí. Vai que o Tri Legal liga pra mim também, né? Olha aí, né? Vamos conferir. 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Pra pedir o frango do Paulo hoje, 999-448500. Tá atendendo, hein? Tá on, tá funcionando a milhão. 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Um abraço, Criba. Um abraço pra Claudete, pra Noêmia, pra Fran, pro Júnior, pra toda a família. Ingresso pro Labarca, Domingueira do Labarca. Kit churrasco do meu amigo Zé Rosado, o rei da faca. Alô, seu Zé Rosado! 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Agora eu vou pro intervalo pra voltar na sequência com mais música boa.
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0: A região dos vales, 13 graus.
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1: 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Já estamos de volta. Vamos tocar muita música boa nesse domingo. Vamos animar esse domingão aí, né?
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1: 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Bruno Rosa com Murilo Rufi.

0: alegria, informação, rainha musical. Atendendo já muitos pedidos desde cedo já de rainha, né? Primeiro do rainha tá aí, ó. Muito bom dia, 9h33. Olha, o Costelão já tá bombando, né? Desde as 9 da manhã, desde essa mudança aí, alguns dias atrás, que a gente antecipou a hora do Costelão. Tá muito bacana, tá muito legal o pessoal interagindo com a gente. Que alegria, coisa boa. Gente, plataforma de sorteios, muita coisa boa, muitos presentes legais pra você, né? Tem rodízio da Gruta, mais 10 Vale Chopps Proeza lá no restaurante da Gruta. Tem um frango assado com polenta da Santo Frangos, Santo Frango e Assados. Turma da João Alves, meu amigo Paulo ali, né? 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Um abraço pra toda a turma aí que tá trabalhando aí, né? A turma do restaurante do Salão Guerque do Arroio Grande, um abraço pro Criba, pra toda a família aí. Hoje é a folga, hoje é descanso, né, Criba? Mas de amanhã o bicho pega de novo. 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Ingresso para o Labarca, Domingueira do Labarca, Banda Tropical, Banda da Casa, Danúbio Azul, olha que a banda famosa Danúbio Azul estará hoje no Labarca. Kit churrasco do meu amigo Zé Rosado, o rei da faca. O Zé me mandou uma foto de uma carne, nem sei que carne é essa ali. Coisa gringa, troço de primeira, viu? Mas só olhando o marmoreio da carne, eu já imagino o ponto disso aí assando na tua churrasqueira. Já pensou? Dá tempo hoje, viu? Até meio-dia o Zé atendendo. Uma linda cesta Santo Antônio do Forte Atacadista, dos parceiros do Forte Atacadista. Forte abraço pra todo mundo, ó. Forte abraço pra turma do Forte. Aí, ó. Tá combinando. Gente, recados, já tem muito recado pra turma que tá mandando aí, pode mandar. 995-70-2200. Tá valendo o áudio, mas é claro, pode mandar áudio também, viu? Tranquilo, curtinho aí, de meio minuto aí, tá valendo. Meu amigo Valmiro, já tá no mate aqui, mandou a foto do chimarrão, bonito, erva verdinha, né? Eu também fiz o meu agora aqui, botei água pra esquentar, daqui a pouco vou lá buscar agora durante o intervalo. Meu amigo José Capão, grande Zé, mandou áudio. Alô, seu Zé.
1: Bom dia, Daniel. Bom tudo dia. Bom, beleza? Pura.
0: Beleza.
1: Estamos na escuta na rádio, tá?
0: Obrigado.
1: Daqui a pouco se dirigimos para a quermesse da paróquia Santo Antônio.
0: Certo.
1: E à tarde vamos pro futebol, tá? Rodada confirmada, desce, já confirmou a rodada, por isso eu já também tô me adiantando, tá? Vai ter jogo em linha Santa Cruz do Campo Imigrantes.
0: Aham.
1: E jogo lá no Guarani São Martinho, tá, pessoal? E vão cuidar o horário, porque pode, o dia é curto, pode escurecer a tardezinha, se der prorrogação ou pênalti. Vamos adiantar, vamos cuidar o horário um pouco.
0: Tá dado o recado, meu amigo José Capão, nosso comentarista, né? Correspondente da Lifask. E agora sim, né? Um abraço, Zé, obrigado pelas informações sempre, viu? Um ótimo

0: Obrigado aí pelo carinho. Meu amigo Fata Teda tá aqui também, né? Bom dia. A César, o que é de César, seu Júlio César? Forte abraço aí, grande Fata Teda. Tamo junto e misturado, seu Fata. E eu tô, que nem eu falei antes, tô aguardando o resultado do Tri Legal. Daqui a pouquinho tá chegando aí, né? Vamos lá com a promoção do mês de junho do Sabor da Colônia, em parceria com a Prit.
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0: Se for embora pra seis. Henrique e Juliano cantam.

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0: Região dos Vales, 14 graus.
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0: 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Turma, segue mandando alô, segue mandando áudio, mandando foto, foto de maionese amarelinha com ovo da galinha da colônia, foto do chimarrão, quando der 11 horas, foto da caipira, quando passar o ônibus. Vou pro intervalo rapidão, viu? Volto já com mais música boa aqui no Costelão da Arauto, programa oficial do domingo.
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0: Céu e Campos. Onde será que anda essa morena misteriosa?

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0: 10h02, temperatura em Santa Cruz e região na casa dos 14 graus. Direto do Portal Arauto, os destaques em notícias. Brasil estreia na Copa com empate diante do Marrocos. Seleção saiu atrás no placar na noite desse sábado em Nova Jersey, mas reagiu ainda no primeiro tempo. Defesa Civil quer ampliar a rede de prevenção em Santa Cruz. O órgão pretende recriar os núcleos comunitários de proteção e defesa civil, os NUPEDEX. A proposta é capacitar moradores para agir em situação de risco, fortalecer a comunicação com as comunidades e agilizar a resposta em casos de enchentes temporais e outros desastres. Da vestibular de inverno da Unisc supera 1.000 inscritos. O processo seletivo desse sábado reuniu candidatos de 15 estados brasileiros no campo da universidade. Os cursos mais procurados foram medicina, direito, biomedicina, psicologia, enfermagem e medicina veterinária. 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Tá de volta, turma. Vamos lá. Domingo bonito, domingo de feirão, carro nota 10. Aqui em frente ao Parque da Oktober. Tá bombando, hein? Já tá bombando.
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0: Céu e Cantos e a Morena Misteriosa. Céu.

0: Jorge Mateus, Paraquedas. Bora lá. Fechar mais um bloco aqui, né, do Costelão. Coisa boa. Obrigado pela tua audiência, meu amigo, minha amiga. Um ótimo domingo pra você. Aqui em frente ao Parque da Outubro, tá uma loucura o movimento. Feirão Carro Nota 10, da Arevesc, né, com muitos carros. 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Né, e a turma vale metendo brique. Que coisa linda demais. Fica o convite para você do entorno, aqui das cidades do entorno, que você que nos ouve aqui na região, que venha dar uma olhada. Vale a pena, viu? Vale muito a pena. Everton Aguiar, olha, o Everton já tá no churrasco. Peguei uma costela magra para não fazer fumaça, para não alertar os vizinhos aí, atrapalhar aí no estúdio. Família Aguiar, Cirilo, Gilda, Everton e Lucimara, mas eu consigo sentir o cheiro desse churrasco aqui, seu Everton. Um abraço. Falta só a foto da maionese amarelinha com ovo da galinha da colônia. Bom demais. 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É, tem muito recado. Preciso mandar um abraço pro meu amigo Vanderlei da Banda Magia, que tá na audiência também. É, toda a turma aí da Banda Magia. Sempre o Valdir também, eu sei que tá nos ouvindo. Forte abraço hoje. A Banda Magia estará na comunidade de Santo Antônio do Arroio Grande. Que maravilha, né? Show de bola. Vamos lá, quem mais aqui? Muitos alôs para mandar. Bom dia, um ótimo domingo para todos. Chimarrãozito pegando. Olha aí que bonito esse mate. Margarete. Aqui é o Daniel de Sinimbu. Gostaria de ouvir a música Uma Só Lajota. Ofereço para a Marciane e para o Matheus. Aderceu Cruz, olha aí, vai sair um churrasco aí com lenha. Deixa eu botar o áudio dele aqui.
1: Bom dia. Eu quero fazer uma homenagem para Marlene da Silva.
0: Certo.
1: Meu nome é Aderceu da Cruz. A Marlene da Silva tá aniversário hoje.
0: Olha aí.
1: E essa é a churrasqueira que eu tô armando aqui o fogo já para começar. Começar a botar a carne depois, tá?
0: Isso.
1: Manda, faz uma homenagem para Marlene da Silva aí.
0: Parece que faleceu um bichinho por aí, né? Vai ter aquele churrascão. Aí já. Bom dia, Daniel. Roda pra nós aí, musical São Francisco, vestido azul. E à tarde, quermesse no Renascença. Aê, Neleizo. Um abraço. Sabrina. Anota aqui a Sabrina na escuta. Curtindo o domingo com meu amor, David. Valeu. Um abraço. Olha, eu falei do Valdir aqui do Magia, já. Pitou aqui meu celular. Grande Valdir, um abraço, viu? Sempre na audiência, né? Estamos na escuta, Jorge Luiz Ferreira do Bom Jesus, um ótimo domingo para todos. Obrigado, Jorginho. Alô, Silvia Fischer, tá bonito esse adereço aí da tua térmica aí, Silvia. Ah, cheio de crochê. Ah, exato. Por enquanto no Chimas, isso, por enquanto, né? Por enquanto. Manda o link pro sorteio. Olha aí, tá bonito também o chimarrão aqui. Quem é você, minha amiga? Não tem nome aqui, mas tá valendo. Final do WhatsApp 3266. Vou te mandar o link aqui. Se mais alguém não tiver o link para o sorteio dos presentes do programa, me peça aqui que eu mando, tá? Bom dia, amigo Daniel. Já estou participando do sorteio. Toca aí, Gustavo Lima, Robson Kessler na escuta. Bora! Muito boa programação. Quero concorrer aí. Sou o... Ah, o meu amigo José, grande José, um abraço. Olha aí que bonito esse churrasco. Restaurante dos Amigos, bairro Bonfim. Tá bombando a coisa aí. Obrigado pela audiência, tá? Eduardo Rush de Vale do Sol, toca Voarei com os Atuais. Com certeza. Já vamos programar aqui. 995-70-2200 para você mandar o teu recado. Quer mandar áudio? Manda. Áudio curtinho aí, de até 30 segundos, meio minuto, bem tranquilo, manda aí. Quer fazer uma homenagem? Fica à vontade para interagir com a gente. Lá na plataforma de sorteios, pessoal que tá chegando agora, rodízio de pizza da Gruta mais 10 Vale Chopps Proeza. Tem o frango assado com polenta da Santo Frango e Assados. Turma da João Alves, pessoal, pode pedir hoje. Pede lá, meu filho. 999-448-500. Um almoço delicioso, um almoço no restaurante do Salão Geek do Arroio Grande. Tem ingresso para a Domingueira do Labarca. Tem o kit churrasco do meu amigo Zé Rosado. 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E ainda uma cesta Santo Antônio do Forte Atacadista. Vamos lá pro intervalo para voltar na sequência.
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0: O Panda, a valsa do Panda.

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2: Na região dos vales, 13 graus.
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1: 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Aralto. 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

muitos alôs e abraços, plataforma de sorteios bombando, o pessoal já tá nervoso que o ônibus não passa, mas daqui a pouquinho tá passando o ônibus, aí a partir daí é tudo, é só alegria, né? O chimarrãozinho já tá lavado, meu filho. Ah! Ali o chá de boldo que você botou no chimarrão já foi todo embora. Muito bem. Alô, seu Odair Zan. Toca nova do Gustavo Lima, em especial para a esposa Rosane e família. Odair do bairro Conventos, Vera Cruz. Um abraço. Bom dia, Vanessa. Passando aqui para desejar um feliz aniversário para o amado Cristiano Miller, do Cerro Alegre Alto. Final de semana cheio de comemorações. Olha aí, é que nem casamento cigano, é 3 dias de festa, né? Ah, um abraço para toda a família, sempre na escuta da Arauto. Obrigado. Diego Contes também, olha, graças a Deus, um dia de sol. Manda um beijo para a esposa Samantha, a filha Yasmin. São as mulheres da minha vida. Desejo a todos um ótimo domingo, Diego Contes do Rio Pardinho. Valmor Pereira, o homem do Taxi Dog, seu chimarrão bonito. Ah, abraço para toda a equipe de profissionais da Arauto. Um ótimo domingo, vocês são show de bola. Programação nota 10, Valmor, grande Valmor. Meu amigo alemão, famoso Leandro Goldman, o alemão do Táxi da Lenha. Um ótimo domingo, um abraço para Ângela. Vou fazer um churrasco na casa dela com o filho. Um abraço, música para vocês aí, viu? Trilha sonora de churrasco. Quem mais? Quem mais? Quem mais? Deseja a todos um ótimo domingo. Quem é você? Quem é você? A Mari. Alô, Mari. Um beijo, Mari. Quem mais aqui? Berenice do bairro Santo Inácio. Sempre na escuta, um abençoado domingo para vocês da rádio. Júlio Gassin, um abraço pro Júlio Gassin também. Gente, eu tô recebendo muitas mensagens aqui no meu particular também, né? Vamos ver aqui quem tá chegando aqui. Eu vi que tava fazendo plim meu celular aqui. Ah, meu amigo Everton Aguiar, já mandei o alôzão também. O meu amigo Marcos também. Olha, o pessoal tá na expectativa do ônibus, né, gente? Eu sei, próximo bloco já passa o ônibus aí. E o pessoal que tá querendo, o Éder Blanco e companhia aí, que tava querendo fazer a caipirinha. Já acalmem os nervos, gurizada. Meu amigo Astor Griner, olha aí. Que trago é esse, seu Astor Branco? Cachaça Ouro, Serra das Almas. Boa. Isso aqui é armazenado em barris de carapeira. Meu chapéu, não conheci isso aqui. Hã? Abraço pro seu Astor Griner. Isso deve ser coisa de artigo de primeira. Vai chover, o Éder Blanc tá tomando chimarrão. Eu não acredito numa coisa dessa. Vamos lá pro intervalo, já no próximo bloco o ônibus, né?

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1: 15 para as 11, Arauto.
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1: Bajão dos Vales, 13 graus.
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começando o Portal da Serra do Seu Polícia. Mas eu vou pedir licença pro Seu Polícia, porque nós temos aquele recado importante, aquele momento, diria assim, o mais importante do Costelão, né? Pediu pra parar, Portal da Serra parou. Hã? Porque acaba de passar...

0: caipirosco, rabo de galo, a cervejinha, véu de noiva. Do jeito que você sempre quis, vale. Cachaça de alambique, vale. Vale cachaça industrializada, vale. Vale tirar o açúcar e colocar um mel e elevar o status do trago, mas é claro que vale. Nesses tempos de gripe, tempos difíceis aí de resfriado, com mudança de tempo, nada melhor que colocar o mel na caipira e transformar a caipira em um remédio. Você, meu amigo, minha amiga, que está nesse exato momento apertando o limão para extrair o melhor suco do limão, vai fazer a caipira no vidro de pepino. Você é um caipireiro raiz, que nem o meu amigo Vavá, grande, Valderês, hã? Esse Vavá da Planeta Caipira, esse é um raiz mesmo, né? Você não é no vidro de pepino Tauá, é no vidro desse café, mas eu sei que é raiz. Meu amigo prefeito do Porto Ferreira, Marco Hoffmann, pois lá no Porto Ferreira é super raiz com limão bergamota. Ele abre o freezer, escolhe a safra que ele quer do limão bergamota, porque ele congela o suco do limão bergamota de um ano para o outro, né? Ele tem desde 2022, eu acho, tem da safra de 2022, tem limão ainda, né? Que maravilha! Cada um sabe onde aperta o sapato, né? Eu não vou dizer nada que você tem que fazer a caipira assim, ou assado, ou você gosta de bater morangos com leite condensado e vodka no liquidificador, isso é problema teu, meu filho. Ah, cada um faz o drag que quiser. E é bom também, né? A famosa caipira Nutella. Eu gosto, essa batida aí com frutas vermelhas, frutas tropicais, abacaxi. O pessoal pega aquele abacaxi, tira o miolo do abacaxi, mete de cachaça Velho Barreiro, açúcar dentro e faz a caipira com gelo dentro do abacaxi. Bah, é um espetáculo, é essa caipira de praia que eles chamam, né? É muito boa. Tem gente que vai direto pra cervejinha, ampolinha verde, a cervejinha, a Kaiser, a Brahma, né? Alguns gostam de umas coisas mais refinada, né? Meu amigo Astor Griner, cachaçinha de alambique, são cachaças premium. Cada um, né? O Eder Blanc também gosta de tomar uma querosene, né? Tem gente que gosta de tomar aquele Jägermeister, meu amigo Flávio da Alfa Sul, por exemplo. Toda a equipe lá gosta de uma mistura, de um sambinha. Enfim, você que já tomou sua cota, que não tomo mais nada de caipira, vai brindar com a gente com o chimarrão, que nem eu estou brindando aqui, ó. Celebrando esse momento do ônibus, celebrando a vida com o meu mate velho tupetudo. Bora lá aproveitar, curtir bem o domingo com a família e com os amigos? Bora! Na sequência tem mais, gente, tá?
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0: Leiton Borges.
3: Com quem eu amo do lado.
0: Porcelanato, hein?

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1: 11:06, Arauto.
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1: 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Mas eu não duvido que o Germano esteja fazendo uma caipira violenta nesse exato momento, né, Germano? Conheço a minha parceria. 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Gabriel, outro que gosta de uma caipira no capricho, né, seu Gabriel? Doutora Bárbara, um abraço, turma aí da Oral Sim. 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Alô, Ornélio, alô, Luciano, alô, Lauter, alô, Gui. Tá bonito demais esse feirão, carro nota 10. 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
1: 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Alô, turma da PS. Agenda Arauto chegando com força. Lembrando você dos eventos especiais desse domingo. Hoje tem Labarca, a banda Tropical, Danúbio Azul e banda da casa. Sim, eita, baita festa. Vem aí, comunidade São Luís da linha Floresta. Convida para a festa do padroeiro domingo que vem, dia 21. Início às 9:30 com missa festiva. A turma vai rezar bastante. Depois tem a banda municipal, 11:30, delicioso almoço. À tarde, banda Cruzeiro do Sul. É domingo que vem, na comunidade São Luís de linha Floresta, em Veracruz. Tem, e mais um rico bailão vem aí no ginásio em Vale Verde, dia 3 de julho. Tá pertinho, né? Pertinho. Início do mês que vem, no palco Jonathan Pacheco e Rainha Musical. Por sua gosta da turma do Rainha, as músicas do Rainha, aí vão curtir ao vivo com toda a estrutura, mais o DJ Pablo. Ingressos antecipados já estão à venda no 99928-3086, nos tradicionais pontos de venda também. Rico bailão e tudo vira bailão no ginásio em Vale Verde com Jonathan Pacheco e Rainha Musical no dia 3 de julho. Vem aí também o aniversário do Labarca, né, gente? Daqui a uns dias aí, né? Se não me engano, é no outro domingo, né? No finalzinho do mês ali. Uma baita festa, isso é banda que não termina mais. Com calma, nós vamos noticiar o nome de todas as bandas aí que estarão se apresentando no aniversário do Labarca. Tá aí a nossa Agenda Arauto.
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turma tá calminha já com a caipira. Do jeito que você sempre quis. Aquela seleção 10 de 10, hein? Cleiton Borges. E a dança agora é no porcelanato.

0: fechar muito bem mais um bloco por aqui, né? E esse é o nosso Costelão da Arauto. Deixa eu dar um F5 nos presentes do programa. Turma toda querendo ganhar os presentes do programa. 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Ingresso para a Domingueira do Labarca, Banda da Casa, Danúbio Azul e Tropical. Tem o kit churrasco do meu amigo Zé Rosado, Rei da Faca, atendendo, dá tempo ainda, até o meio-dia o Zé vai, né, Zé? Hã? Cada corte de carne bonita esse homem tem lá, Deus o livre. Uma cesta Santo Antônio do Forte Atacadista também aqui. Gente, deixa eu mandar os alôs, o pessoal que quer mandando recados aqui no 995-702200. Mandar um abraço pro meu amigo João Reger. É, grande João, é, olha aí na escuta, né? Obrigado pela audiência, qualificada audiência aí do meu amigo João Reger. Esse homem é bailarino, ele é massagista, ele é cozinheiro, fabricante de vinho, entre outras qualidades. É um homem prendado de verdade. É. Valmor Pereira, um abraço, seu Valmor. Tudo de bom. André Almeida, sou André Almeida, gostaria de oferecer a próxima música para a família e para vocês da Rádio Desejo, que tem um ótimo domingo. Tá sendo ótimo o nosso domingo, né, minha amiga? Um abraço para ti. Olha aí, o Álvaro da Debru e o Éder trabalhando direto em Havana, Cuba. Mas gurizada, hein? Chimarrãozinho sem camisa lá. Deve tá boa a coisa lá, viu? Um abraço. Ouvindo aí na escuta, obrigado, meus amigos, viu? Léo Cine, olha, rapaz, que coisa linda isso aqui, fazendo um entreveiro, ligados na Arauto. Um abraço para os amigos. Léo Cine, show. Lúcia, alô, Lúcia, quero ouvir a do Baitaca, Lucilena de Santa Vitória. Rosa Maria Moraes mandou áudio, Rosa.
1: Bom dia, Arauto, bom dia, meus
0: bom
1: amigos.
0: Bom dia.
1: Feliz domingo para todos nós aqui, a Rosa Moraes, Progresso Interior. Tudo de bom, que esse domingo seja maravilhoso. Beijo.
0: Abençoado domingo para nós, minha amiga, viu? Tudo de bom, obrigado aí pelo recado. Lisandra Martins Herman, olha a maionese amarelinha com ovo da galinha da colônia. Diretamente de São Martinho. A turma de São Martinho não decepciona, né? Ali a coisa é violenta mesmo. Como é que tá fazendo aquela carne, já tomando a caipira? E a patroa que tá fazendo aquela maionese, eu quero ver se é amarelinha mesmo com ovo da galinha da colônia. Manda foto pra mim aqui. 995-702200. Alizete de Encruzilhada do Sul, um ótimo domingo. Arauto, alô, turma. Obrigado. Ó, o copo do Grêmio aqui. Aizá, valeu.
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0: Só que eu não li ainda o recado, fica tranquilo, eu vou ler todos os recados aí, tá? Quem não tem o link das promoções, me pede que eu mando. Próximo bloco tem ele, Gustavo Lima.
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0: Região dos Vales, 14 graus.
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0: 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Deixa eu mandar mais abraços aqui para nossa audiência. Tem muita gente ligada aí. Um abraço para minha amiga Loiva, Jaqueline Pretzel, turma da Centro Beleza Cosmético, né? E seu esposo. Ontem fizeram bonito na mansão, né? Show de bola, hein? Show de bola. Deixa eu mandar um abraço aqui. Bom dia, meu amigo Cristiano. Olha, a carne tá no forno. Olha a carne de forno aqui. Rapaz, quem é você? Ah, Robson Kessler. Tá bonito, Robson. Começando os trabalhos numa caipira caprichada. Christian Kip, Santa Maria. Obrigado, Santa Maria. Como aí nos ouve aí em Santa Maria? A Boca do Monte. Mais um churrasco bonito. Tem áudio junto aqui, deixa eu ver se tem. Oba, escuta aí, ó. Com a carne estralando a costela aí, ó. Mas que capricho, seu Jairo. Valeu, obrigado por compartilhar. Ah, bom dia, toca uma do Rainha Musical. Silvinho do Arroio Grande, um abraço. Olha o limão bergamota aqui. Falando em limão bergamota, tenho sobrando aqui. Preparando aquela carne Alvandir Fortes. É bom, né? Um limãozinho bergamota na caipira. Mas, bom dia, turma da Arauto. Bom dia, minha amiga Cissa da Rosa. Manda o link das promoções pra mim, Carla. Oi, Carla. Já vou te mandar aqui, ó. É, quem mais não tiver o link das promoções aqui para concorrer aos presentes do programa, me peça que a gente vai com certeza mandar. E vou ler todos os recados. Quem quiser mandar áudio pode mandar também. Tá tranquilo, viu? Um abraço especial aqui para a Maristela Reuter. Alexandre Gex do Vale do Sol. Que bonita essa caipira aí, o churrasquinho. É, passou o trombudo Veracruz, né? É um xixo que você tá fazendo aí, meu amigo. Tô vendo aí a carnezinha picada. Lisa, alô Lisa, o chimarrão bonito. Tudo certo, tudo bem? Tomando aquele mate com a minha caixinha ligada na Arauto. Sou a Lisa do Berçário, Mãe de Deus. Ouço música Romance Rosa com Ed Brito e Samuel. Um feliz e abençoado domingo para todos nós. Tá bonito. Decoração de bola em cima do chimarrão para assistir o jogo da seleção ontem, né? Valeu, um abraço. Bom dia, Adriele Gomes de Veracruz, da linha Henrique Dávila. Quero pedir música para minha mãe Vera. A música é Calcinha de Renda. Para nós aí, um ótimo domingo. Toca aí, escuto vocês todos os dias. Muito obrigado. Assando um aperitivo. Um abraço aqui em Cruzilhada do Sul, roda Gustavo Lima retrovisor para a esposa, a Angélica dos Santos, Edson Furtado. Um abraço, Edson. Só pedindo som da banda Magia também por aqui. A Fátima, tô devendo Magia, não botei ainda, vou colocar. Vai tocar também, não tem mistério. Manda um alô pro filho Henrique, Natan, turma de Santa Catarina, que nos visita aí, Mauro, do Arroio das Pedras, em Rio Pardo. Um forte abraço. Já já na sequência eu sigo mandando alô, tá? Próximo bloco tem mais.
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0: Banda Rosas com o Pino. Bye bye, Maria. É o rock de bailão. Fechou mais uma hora aqui. Gratidão pela sua audiência. 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Recados também no próximo bloco. Já atualizo mais participações, mais recados aí da nossa audiência. E eu volto já depois dos reclames da Arauto.
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0: Arauto, a comunidade São Luís de Linha Floresta convida para a grande festa do padroeiro. 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

Meio-dia, 13 minutos, temperatura em Santa Cruz e região na casa dos 14 graus. Direto do portal Arauto, os destaques em notícias. Extensão rural gaúcha se adapta para enfrentar os efeitos do clima. Presidente da Emater, Claudinei Moisés, declarou que a instituição se preparou para apoiar produtores diante das estiagens e das chuvas intensas que atingem o Rio Grande do Sul. A estratégia inclui orientação técnica, ações de recuperação e medidas para tornar as propriedades mais resistentes aos eventos extremos. Exame descarta caso de ebola em paciente internado em Porto Alegre. O resultado divulgado neste domingo confirmou que o homem não está com a doença. Ele havia sido isolado após apresentar sintomas e relatar viagem recente à África. As autoridades de saúde seguem investigando o quadro clínico, mas o risco de ebola foi descartado. E ainda a inflação perde força, mas segue acima da meta do governo. O IPCA de maio ficou em 0,58%, posicionando principalmente pela alta dos alimentos. Batata, tomate, carnes e cebola puxaram os preços para cima. Com o resultado, a inflação aumenta em 12 meses, em 12 meses chegou a 4,72%, acima do limite de tolerância estabelecido pelo Conselho Monetário Nacional. 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

0: 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Bora lá. Fechar mais um bloco com o Vucu Vucu. Deixa eu mandar uma pinca de abraços agora aqui para nossa audiência. A Viviane Hermes Bach do Rio Pardinho. Gostaria de homenagear a minha filha Natália Luísa Bach, completando seus 22 anos hoje. Quero dizer que eu amo muito ela. Que ela seja muito feliz, muito sucesso na jornada. Um abraço de toda a família, pedindo Rainha Musical. Um abraço para vocês aí. Aniversário é bom, né? Bom dia, quero mandar música para minha família aqui em Santa Cruz, pra prima Elisângela, pro Ederson, pra Isabelle, Baitaca, o Fundo da Grota é a pedida. Jair Hash, Marceli Fischer, um abraço. Convidando para quem gosta de um jogo de bingo ou de bocha. Hoje lá no Cerro Alegre Alto, onde era o bingo da Cleonice. Pouquinho adiante da mansão. Mas peço música dos atuais. Um abraço, tá dado um recado aí, Jair Hash. Um abraço, meu amigo. Bom domingo a todos. Concórdia. Paul Harris, um abraço. A música com o Amado Batista, participação do Gustavo Lima, firme na audiência, obrigado. Olha aí, um abraço especial também aqui, ganhei no restaurante da Gruta, já vou dar uma olhada no teu recado aqui. Vamos ver quem mais aqui, bom dia, um abraço aqui, quero participar dos sorteios, Letícia. Alô, Letícia. Tatiane Souza, um forte abraço, tá bonita aí a meio da asa, né? Tá rolando aí. Um picadinho, é bom, um pãozinho junto para rebater. Um abraço. Granito na panela de ferro no fogão a lenha. Quem é você? Ari Mols. Grande Ari, tá bonito isso aí, hein? Poxa vida. Adriano da linha João Alves, um abraço. Fala, seu Adriano.
1: Grande Daniel, bom dia, meu garoto. Tudo certo, Daniel?
0: Tudo.
1: Tudo certinho, graças
0: certinho.
1: A Deus.
0: Certinho.
1: Passando aí só pra dar um recado aí, que estamos ligados aqui na Aral.
0: Coisa como boa. Sempre.
1: Um ótimo domingo pra nós aí.
0: Valeu.
1: E hoje é carne no forno, batatinha inglesa com orégano por cima.
0: É isso.
1: E aquele chopp bem gelado. Abraço, meu garoto. Tamo junto.
0: Abraço, Adriano. Tudo de bom. Toca do Panda. Como é que é? É. Pode ser a porcelanata. Essa não é do Panda. Essa aí é do Cleiton Borges, né? Mas tá valendo. Minha amiga Marta, um abraço. Suzana Freitas, olha o suco de vinho. Meu chapéu. Um abraço pro velho da Kombi. Boa tarde, Daniel. Gostaria de participar do sorteio do programa, pedindo a música do Rainha Musical. Coração, fígado de aço, não é coração de aço? Pro meu maridão, Jonathan Leandro Vaz. Marinê Soares Bonaneri, valeu. Buenas, Daniel. Toca aí, deixa eu ir, do Paulo Ricardo Fagundes, saindo do Vale Verde, um abraço. Meu amigo Marcelo Oliveira. Quem mais aqui? Quem mais? Guga, Roberto Silveira. Ai, tá bonito. Diretamente do Rio Pardinho, nos preparos aí, aquela maionese com ovo da galinha da colônia. Eduarda Oliveira, Vera Lúcia Bax, toda a turma aí, tá bonito, bonito mesmo. Seu Rogério, Vera, Duda, churrascão de domingo, do jeito que tem que ser, né? Henrique Rodrigues, um forte abraço. Carlos Henrique Rodrigues de Rio Pardo, meu amigo. Alô, Fabiano! Grande Fabiano!
2: E Daniel, aqui é Fabiano de Encruzilhada, Fabiano Oliveira.
0: Fala,
2: eu escuto do programa aí, fazendo aquele assado. Manda um abraço pra nós aí. E pra minha família, Michele, minha esposa Michele, meus filhos Bernardo e Bento Oliveira. Manda uma música pra nós aí. Um abraço.
0: Eita, um abraço pra vocês. Depois do intervalo tem mais.
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0: Lua Santana. Claro.

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1: Na região dos Vales, 14 graus.

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0: essa é a banda Indústria Musical. Penúltimo bloco fechando, concluído com sucesso por aqui. Deixa eu mandar os últimos abraços antes de passar a régua nas participações aqui. Turma toda aí, né? Que maravilha, acompanhando o Costelão nesse domingo. Olha aí, comendo uma bela galinhada. Toca Dali Baile pra nós aí. Tá, um abraço. Quem é você? O meu nome aqui? Elisângela. Um abraço, Elisângela. Tem mais aqui, tem mais vídeo chegando. Olha o churrascão aqui. Olha aí. Aprecie com moderação. Nada de Jesus Caneco, tá certo. Um abraço aqui, seu Elias. Uma toda mandando, compartilhando com a gente aqui um vídeo bonito aí. A carne assando. Bah, me deu até fome, viu? Alô, seu Fabiano, tá bonito aí o salsichão do Fabiano. Olha aí. Bom dia, Zaloar do bairro Bonfim. Toca Henrique Juliano, um ótimo programa, valeu! Bom dia, Daniel, fazendo aquela carne com meus cunhados, um abraço. Quem é você, Colorado? Alex da Cruz. Valeu, seu Alex. Gente, vou fechando as participações, vou chamar o intervalo no próximo bloco, as últimas do programa e o resultado do sorteio dos presentes, tá? Bora lá.
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2: Na região dos Vales, 14 graus.
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1: De volta ao Demate conosco, referência em material elétrico, lustres, luminárias, iluminação, Carlos Traim, 97, próximo a Pai. Um abraço aos amigos da Aldemate. Chegando no último bloco.

0: alto, alegria, informação. Fechando aqui muito bem os nossos trabalhos com o Porto do Som com Brilha. Foi um costelão magnífico. Do jeito que a turma gosta, né? Excelente costelão, um excelente domingo, um excelente complemento de domingo para todos.
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0: Vamos ver quem bota a mão nos presentes, nos prêmios. Já mandei mensagem para todo mundo. A cesta do Forte Atacadista para Ronei Fernandes da Silva. Kit churrasco do Zé Rosado, Lucimara Siqueira de Oliveira. Ingresso para o Labarca para Argeni de Carvalho dos Santos. Almoço no restaurante do Salão Guirque para Margarete Correia. O frango assado com polenta da Santo Frango e Assados, Priscila Rodrigues da Silva Ramos. E o rodízio da Gruta mais 10 Vale Chopps Proeza para Luísa Silveira Rosa. Agradecendo profundamente a sua audiência, muito, muito, muito obrigado. Se Deus quiser, a gente se fala amanhã no Mundo Sertão a partir das 5 e o Costelão volta no próximo domingo a partir das 9 da manhã. Aproveite bem o seu complemento de domingo, hein? Siga conosco aqui. Só música boa na tarde.

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Muito obrigado, gente! Obrigado pela presença, obrigado pela energia de vocês, obrigado pelo carinho. Obrigado por estar aqui com a gente em mais um dia especial, mais uma noite especial. Que Deus abençoe nossos fã-clubes, nossos amigos, nossos familiares. Muito obrigado por somar com a gente toda essa noite.

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2: Nove para as três, Arauto.
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0: 2 para as 3, Arauto.
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0: falta de tempo não, viu? Você só não tem prioridade.
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0: 2-7, Arauto.
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2: 7h27, Arauto.
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2: Um minuto pras nove. 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